0: DJ, tá cachorro mesmo, hein, mano? Tá me deixando falar sozinho, mano. Oh, cadê o ponto? Cadê o ponto do bagulho?
1: Aê, soltou o ponto! Agora vai, agora
2: tá
1: vai!
2: Pesado, tá pesado.

0: gordito, o sea.
1: A grandeza do negro se deu quando ouvi esse grito.
0: Orecola, orecola.
2: Orecola, orecola.
0: En su Silverado, en su Fortuner. Generalmente esos son los autos de ellos. Fortuner, Silverado.